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Acabamos de escutar o terceiro andamento Allegro Moderato ma Risoluto da sonata para flauta, viola e harpa do compositor Claude Debussy, interpretado pelo trio Debussy de Paris, com Jacques Royer na flauta, David Binder na viola e Francis Pierre na harpa. A partir das 2 da manhã vamos escutar a Opus número 12 da coleção Tout Espoir est Perdu para a bateria de 8 peças, guitarra distorcida e caixotes de lixo amplificados, interpretada pelo grupo de 9 virtuosos Sipcote.

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Boa noite e sejam bem-vindos a mais um Cabaré Voltaire. No programa de hoje vamos viajar até o início do século XX para conhecer dois movimentos fundamentais da arte moderna, o fauvismo e o expressionismo. Dois movimentos diferentes, mas unidos por uma ideia essencial. A pintura deixa de procurar representar o mundo tal como ele é e passa a revelar aquilo que o artista sente perante esse mundo. A cor deixa de descrever a realidade para tornar-se numa linguagem emocional. Eu sou a Clara Cardoso e irei-vos acompanhar durante a próxima hora aqui nos habituais 107.9 FM online em ru.pt. Estivemos a ouvir antes Pearl Diver de Mitski, do disco Lush, e agora ouvimos Because Dreaming Costs Money, da mesma artista.

pessoal e uma realidade luminosa, como acontece nas obras de Henri Matisse. Já o expressionismo utiliza essa liberdade para revelar conflito, ansiedade e isolamento. É deste segundo universo que a música de Mitski parece aproximar-se mais. Tal como Kirchner e Munch, Mitski não procura descrever o mundo como ele é, mas como ele é vivido emocionalmente. Vamos ouvir de seguida I Will, do disco Bury Me at Makeout Creek, e de seguida Pink in the Night, do disco Be the Cowboy.

O fobismo nasce em França e ganha notoriedade em 1905, durante o Salão de Outono. Ao visitar a exposição, o crítico Louis Vauchel observou um busto clássico rodeado de pinturas carregadas de cores violentas e exclamou: Donatello entre as feras. A palavra francesa fauves, que significa feras, acabaria por dar o nome ao movimento. Os fauvistas mantêm temas tradicionais como retratos, paisagens e naturezas mortas, mas revolucionaram completamente a forma de pintar. A cor torna-se autónoma em relação à realidade. Um rosto pode ser verde, uma sombra pode ser vermelha e o céu já não precisa de ser azul. Influenciados pelos impressionistas, pelos neo-impressionistas, por Van Gogh e Gauguin, utilizam frequentemente cores complementares, mas de forma muito mais intensa e espontânea. As pinceladas são rápidas, visíveis e energéticas, rejeitando a perfeição técnica em favor da autenticidade expressiva. Os seus principais representantes destaca-se Henri Matisse. Matisse acreditava que a pintura deveria proporcionar prazer visual e serenidade. Ao contrário dos expressionistas alemães, não procurava denunciar a sociedade nem representar angústia, mas antes construir um universo alegre e harmonioso. Na obra Mesa Posta, essa intenção torna-se evidente. A composição apresenta uma forte bidimensionalidade, recusando a ilusão da profundidade. As formas são simplificadas, revelando a influência da arte oriental, enquanto o recurso ao quasionismo delimita as figuras através de contornos bem definidos. A utilização de cores primárias e complementares, azuis, amarelos, vermelhos e magentas, não procura imitar a realidade, mas criar uma intensa harmonia visual. Para Matisse, a cor era a verdadeira estrutura da pintura.

Ouvimos agora Bug Like an Angel, que utiliza imagens simbólicas e religiosas para falar da culpa e fragilidade, mostrando que a realidade pode ser transformada pela experiência interior. Ouvimos de seguida Bag of Bones, do disco Lush.

Enquanto isso, na Alemanha, um grupo de jovens estudantes de arquitetura procurava algo bastante diferente. Em 1905, nasce em Dresden o grupo Die Brücke, a ponte. O nome simboliza a vontade de construir uma nova ponte entre a sociedade existente e uma nova forma de viver e criar. Influenciados pela filosofia de Nietzsche, recusam a formação académica tradicional e defendem uma liberdade absoluta para o artista. No manifesto publicado em 1906, afirmam que uma nova geração deveria libertar-se das convenções e criar uma arte capaz de transformar a sociedade. Ao contrário dos fauvistas, estes artistas interessam-se por temas profundamente humanos e frequentemente perturbadores. A solidão do indivíduo na cidade moderna, a morte, a sexualidade, o conflito entre o homem e a natureza, o vazio existencial e a perda dos valores tradicionais. Para eles, a arte possui uma dimensão ética e crítica, denunciando os problemas da sociedade contemporânea. Vamos ouvir de seguida a Burning Hill, de Purity 2 e Door, do disco Lush.

principais representantes foi Ernst Ludwig Kirchner. Em autorretrato com o modelo, Kirchner representa-se ao lado de uma prostituta, figura recorrente na sua pintura e símbolo da alienação da vida urbana. Curiosamente, o artista vira as costas ao modelo, sugerindo uma relação marcada pelo isolamento e pela incapacidade de comunicação. As cores violentas, completamente desligadas da realidade, traduzem um estado psicológico mais do que um espaço físico. O branco do corpo feminino é frequentemente interpretado como uma referência à inocência perdida, enquanto os contornos fortes e simplificados revelam a influência do colecionismo. Vamos ouvir de seguida Carry Me Out, do disco Bury Me at Makeout Creek, Real Man, do disco Lush, e Once More to See You, do Puberty 2.

Rua de Berlim, Kirchner retrata uma cidade inquietante e desumanizada. As figuras parecem deslocar-se sem verdadeiramente comunicar entre si. Traduzindo a solidão da vida moderna, a própria pintura revela a influência da xilogravura, técnica muito valorizada pelos artistas do Deep Hook. A xilogravura consiste numa gravura feita sobre madeira, cuja imagem é posteriormente impressa em papel. As suas linhas incisivas, os contrastes fortes e a simplificação das formas acabaram por influenciar diretamente a linguagem pictórica do expressionismo alemão.

A Pearl, a experiência interior é mais importante do que a narrativa objetiva. O trauma altera a forma como a personagem vive o presente, tal como os expressionistas deformavam a realidade para representar a verdade psicológica. Ouvimos de seguida também Eric e Liquid Smooth do mesmo disco Lush.

Edvard Munch é geralmente considerado um dos grandes precursores do expressionismo. Na obra A Puberdade, o Munch retrata uma jovem no momento da primeira menstruação. Mais do que representar um acontecimento biológico, procura simbolizar o fim da infância e a entrada numa existência marcada pela consciência da mortalidade. A sombra escura que acompanha a figura funciona quase como uma presença inquietante, sugerindo que a morte acompanha inevitavelmente o crescimento urbano humano. Agora sim, relacionando ao tema da puberdade, ouvimos Liquid Smooth do disco Lush.

obra mais conhecida de muitos, o grito tornou-se um dos grandes símbolos da arte moderna. Aqui a realidade deixa de ser objetiva, é completamente formada para refletir a angústia interior do protagonista. O céu ondula, a paisagem parece vibrar e as cores intensificam o sentimento de desespero. Apesar de existirem outras figuras na composição, a personagem principal encontra-se profundamente só, transformando-se nela própria no grito que parece ecoar por toda a paisagem. A natureza deixa de ser um cenário e passa a refletir diretamente o estado psicológico do ser humano.

In Francis Forever, a passagem I don't need the world to see that I have been the best I can be funciona como reflexo do estado emocional. Tal como em Montes, a natureza parece participar na angústia da figura.

Das diferenças entre estes dois movimentos, ambos representam uma ruptura decisiva com o impressionismo. Enquanto os impressionistas procuravam captar as impressões visuais provocadas pelo mundo exterior, fauvistas e expressionistas fazem precisamente o contrário. Partem do interior do artista para transformar a realidade representada. A pintura deixa de ser um espelho do mundo e torna-se uma linguagem das emoções, da subjetividade e da liberdade criativa. Foi essa mudança que abriu o caminho para muitas das vanguardas artísticas do século XX e consolidou a ideia de que a arte não precisa de copiar a realidade para dizer algo verdadeiro.

tal como Kirchner ou Munch, pintavam uma cidade que parecia refletir a ansiedade dos seus habitantes. Mitski escreve canções onde a realidade é constantemente filtrada pela emoção. Em ambos os casos, a obra deixa de ser um retrato fiel do mundo para se tornar um retrato fiel da experiência humana. Ouvimos seguida a Abby do disco Lush e Last Words of a Shooting Star de Bury Me on Maple Creek.

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Continue nesse lado nos habituais 107.9 FM online em rug.pt.

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2: Agora que são 11 horas, é tempo de fazer a atualização do trânsito. Francisco, como é que vai tudo aí dentro?
3: Boa tarde, Silvio. Está a ser uma hora de ponta bastante turbulenta. O acidente no sentido Boca-Esófago já foi resolvido, agora ainda implicar uma circulação muito condicionada. Abrandamentos na passagem pelo estômago, alguns alimentos menos bem mastigados têm entupido o acesso ao intestino, mas a sul, as consequências da feijoada do almoço ainda se fazem sentir, com muitas complicações na saída do frio.
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Olá, bom dia. No Rookies de hoje, o microfone abre-se para celebrar uma das mentes mais irrequietas, geniais e viscerais da música portuguesa, Manel Cruz. Um homem que, curiosamente, começou por querer ser pintor e acabou a desenhar a banda sonora das nossas vidas. Para abrir as hostilidades, recuamos a 1997, com o álbum de estreia dos Ornatos, Cão. Um disco gravado em apenas 2 semanas, mas que mudou o rock alternativo português para sempre. Acabamos de ouvir Líbido. O nosso Manelito é conhecido pelos múltiplos projetos. Ele próprio assume que precisa de canais diferentes para expelir todas as suas ideias. E quando os Ornatos decidiram fazer uma pausa no início dos anos 2000, ele não conseguiu ficar parado, juntou-se a elementos dos Zen e dos Peixe Avião e formou os Pluto, um projeto de rock muito mais cru e direto à linha da frente. Desse projeto nasceu o álbum Bom Dia, em 2004. Vamos ouvir 2 temas desse trabalho que mostrou bem essa urgência. Entre Nós e logo a seguir, Túnel.

dois tiros certeiros do Espluto. Mas a verdade é que no mesmo ano em que editava esse rock mais cru, o Manel já estava a fervilhar com outros universos. Ele tinha tantas canções na gaveta que acabou por criar os Super Nada, um projeto paralelo com uma vertente mais progressiva e experimental. Embora o álbum de estreia, Nada é Já, só tenha visto a luz do dia, mas muito mais tarde, em 2012. As duas próximas canções partilham partes exatas da mesma letra. O artista explicou em entrevistas que vê a sua obra como um grande caderno de notas aberto, onde as ideias saltam de projeto em projeto. Como os Super Nada nasceram em 2002, mas o álbum Nada é Já só saiu 10 anos depois, a letra de anedota ficou a ecoar na cabeça dele. Tanto ecoou que, pelo meio, em 2008, ele acabou por resgatar esses mesmos versos, sobre açúcar e desejos, para o duplo álbum O Silêncio é que Olha por Mim, dos Foz Foz Bandido. Deixo-vos então com a versão mais progressiva de anedota e, colada a esta, a mutação acústica em Acorda Mulher.

0: Nous.
1: C'est la première fois que je viens dans ce genre d'endroit. Enfin, pas souvent, c'est vrai, mais on m'a conseillé de venir vous voir. Je suis un peu sceptique sur ce style de procédé. Vous voyez, je crois que c'est une question d'éducation.
2: Se há coisa que Manel Cruz sabe fazer como ninguém, é transitar entre a ironia mordaz e a melancolia mais profunda. Curiosamente, embora o projeto Foz Foz Bandido de 2008 pareça muito distante do rock de Ornatos Violeta, há uma linha invisível que os une, a fragilidade das palavras. Para vos provar isso, vamos recuar a 1999, ao fulcral álbum O Monstro Precisa de Amigos, dos Ornatos, e cruzá-lo com esse mesmo registro, mas desta vez com Foz Foz Bandido. Duas canções onde a tristeza e a dor são contadas de forma belíssima. Primeiro, Dia Mau, e logo depois, a canção da canção triste.

Espero que ainda estejam desse lado, porque agora vamos sacudir um bocadinho a melancolia. Uma das características mais fascinantes do Manel é a sua capacidade de criar canções que são autênticas vinhetas, curtas e grossas, cheias de ganchos pop que se colam ao cérebro. Voltamos ao histórico ano de 1999 e ao álbum O Monstro Precisa de Amigos, para resgatar duas canções cirúrgicas. Uma que quase parece uma cantiga de embalar que correu mal e outra que é um grito de urgência. Deixo-vos agora com Marta e logo de seguida, Para-me Agora.

Depois de passarmos por tantas bandas e pseudónimos, o Manel Cruz decidiu finalmente fazer aquilo que muitos fãs esperavam há anos: assinar um disco em nome próprio, sem filtros ou personagens. Em 2019 lançou o álbum Vida Nova, um trabalho acústico, luminoso e muito focado na beleza do quotidiano. Para vos provar isso, desculpem, mas o mais interessante é ver como este Manel mais maduro conversa na perfeição com o tom poético e denso do Fosfós Bandido, de 2008. Esse diálogo que vamos ouvir agora através do tema O Noivo Dela e Ninguém é Quem Queria Ser.

continuamos neste formato mais intimista, onde parece que o Manel está a cantar na nossa sala de estar. O processo de composição dele é muito livre e desprendido de regras comerciais, o que permite momentos de pura experimentação acústica. Vamos manter-nos na boleia desta viagem interior. Primeiro, com uma das peças mais curtas e intimistas de O Silêncio é que Olha por Mim, editado em 2008. E depois, regressamos ao álbum a solo, Vida Nova, de 2019. Duas canções que realçam a capacidade de escrita deste artista. Meu Amor Está Perto e logo depois, Como um Bom Filho do Vento.

quase na reta final, trago-vos duas canções de peso. A primeira com os seus eternos companheiros de viagem, os Ornatos Violeta, resgatando um hino absoluto do álbum Um Monstro Precisa de Amigos, de 1999. E para compor este último par de jarras, recuamos a 2004, para recordar uma das colaborações mais marcantes da história da música urbana em Portugal. Os The Weasel convidaram o Manel para dar voz a um dos refrões mais icónicos do álbum, Redefinição. Começamos pela Dama do Sinal e entramos, logo a seguir, em casa.

0: e o nosso tempo esgota-se por aqui. Foi um privilégio guiar-vos por este labirinto criativo de um dos maiores contadores de histórias do nosso país. Para fechar a emissão com chave de ouro, deixo-vos com um projeto coletivo extraordinário, lançado em 2021. Trata-se de uma canção monumental de quase 5 minutos, encabeçada pelo produtor PZ, que conseguiu a proeza de juntar 30 artistas portugueses, de Conan Aziris a Capicua, de Legendary Tiger Man e, pois claro, ao nosso Manel Cruz. Ver tantos géneros e gerações diferentes unidos num só coro serve para nos lembrar como a escrita crua e a liberdade artística do nosso Manel abriram portas e influenciaram toda a música portuguesa que se faz hoje em dia. Sem ele, a nossa pop e o nosso rock não teriam a mesma coragem. Deixo-vos com o tema perfeito para a despedida, o título não podia ser outro, Fim. Obrigada pela vossa companhia, continuem desse lado em 107.9 FM ou em ruc.pt. Eu sou a Rafaela Alves e até à próxima.
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nunca tinha convidado ninguém para participar nas minhas músicas, então decidi convidar 20 artistas portugueses, visto esta ser a faixa número 20, para darem a sua voz. Muito obrigado, pessoal.

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Unlikely Maybe, o quinto álbum de originais para Bruno Pernadas, compositor, autor e produtor de Lisboa, ofereceu-nos no passado dia 13 de fevereiro o seu último projeto, Unlikely Maybe. O meu nome é Maria Moura Batista e durante o Jazz Matado de hoje vamos escutar na íntegra o novo álbum do guitarrista, compositor e produtor Bruno Pernadas. Vincamos então com a primeira faixa, Untitled, Raindrops, e logo de seguida, Juro que Vi Tulipas, com a participação de Maya Blandy.

Assinado pela editora Pataca Discos, Unlikely Maybe, o álbum de destaque para hoje, conta com 9 faixas construídas e pensadas num tom que considero íntimo e próximo ao artista, mas com as mesmas características que Pernadas já nos habituou. Lançamos assim ao mundo e cosmos fantasioso e psicadélico do artista, agora com mais 2 faixas, Steady Grace e Já Não Tem Mais Encanto, esta última com a participação de Lívia Natrovsky.

Num artigo publicado pelo Rimas e Batidas, descreve-se Bruno Pernadas como um dos compositores mais prendados da sua geração, presenteando-nos com trabalhos como How Can We Be Joyful in a World Full of Knowledge, de 2014, Those Who Can Throw Objects at Crocodiles Will Be Asked to Retrieve Them, de 2016, Worst Summer Ever, também de 2016, e Private Reasons, de 2021. O trabalho mais fresco do artista, com quase 8 meses cá fora, aliás, conta com um leque surpreendente de colaborações como Margarida Campelo, José Soares, Leonor Arnaud, um disco que arrisca, fazendo de forma brilhante. Ouvimos agora His World, com Margarida Campelo, e já a seguir Campos on Fire.

Mantendo a base sólida no jazz experimental, Pernadas acompanha-nos de braço dado pelo caminho do jazz vocal, que procura nos ritmos sul-americanos, no pop e indie rock, nunca saindo do neopsicadélico, definir a sua presença crucial no panorama musical nacional. Continuamos a descobrir Unlikely Maybe, de Bruno Pernadas. Continuem nesse lado nos habituais 107.9 FM ou em ruc.pt. Este é o Jazz Matado do domingo de hoje. O meu nome é Maria Moura Batista. Até já.

Acabámos de escutar Spiritual Spaceman com a colaboração de Leonor Arnaud num universo mais espiritual, como o próprio título indica, num tom mais harmonioso e confortável. Avançamos para as últimas duas faixas deste álbum, Leo Minor, também com Leonor Arnaud, mas desta vez acompanhada por Margarida Campos, e logo de seguida roda Song in MT65 com a companhia de José Soares.

Para fecharmos o Jazz Matase de hoje, deixo-vos a rodar um clássico do álbum Those Who Throw Objects at the Crocodiles Will Be Asked to Retrieve Them, de 2016. O meu nome é Maria Moura Batista e mantenham-se sempre desse lado na casa dos habituais 107.9 FM ou em rook.pt. Até já!

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E fui ver o Jonas aqui agora à União de Coimbra e já uma vez dei uma entrevista para uma rádio em Gaia. Tive muita pena de ir encontrar o campo da União de Coimbra, que já não entrava lá há 30 anos. E parece-me que o governo, o país, a Liga e a Federação de Portugal de Futebol devem olhar para os clubes mais pequenos para ver boas condições, porque o desporto é tão lindo, o futebol é tão lindo. Olhei, porque eu fiquei muito triste por ver o campo na mesma que vi há 30 anos. Por isso é um recado para todos aqueles que puderem ajudar os clubes mais pequenos.

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0: Pela primeira vez na história do. 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Que pedimos a essa entidade da TVZ que organiza os Jogos da Cristã Cidade de Coimbra que não mudem essa mulher para o outro lado, que continue aqui bem junto à imprensa, bem junto do nosso coração.
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0: Boa tarde, são 18 horas e chegou o momento de atualizar a informação na antena da Rádio Universidade de Coimbra. A semana de acolhimento e integração da UC tem início amanhã com o objetivo de apresentar a cidade aos novos alunos antes do arranque do ano letivo, marcado para 14 de setembro. Durante este período, os serviços da Ação Social da Universidade de Coimbra, SASUC, vão ter em funcionamento 18 pontos de alimentação, oferecendo refeições com preços entre os 2 e os 3 euros. Relativamente ao alojamento, os estudantes podem candidatar-se às residências universitárias em qualquer altura, entre setembro e junho. No total, a UC disponibiliza sensivelmente 1.500 vagas distribuídas por 15 residências diferentes. Em parceria com 5 entidades do setor artístico, a Câmara Municipal de Coimbra está a impulsionar o projeto Verão a Dois Tempos. A agenda de eventos, que se estende até 13 de setembro, reúne exposições, concertos e várias apresentações culturais espalhadas por diferentes pontos do concelho. Na próxima quarta-feira, às 7 da tarde, o Largo do Romal acolhe a performance Cabra Cega, criada por Edgar Valente e Marco Ferreira, em conjunto com moradores da Baixa da Cidade. O espetáculo é de acesso gratuito. A segunda edição do Festival de Teatro Físico e Artes de Rua decorre entre 5 e 20 de setembro, com uma programação que cruza espetáculos, formação, criação artística e encontros entre artistas nacionais e internacionais. O programa, que conta com o apoio da Câmara Municipal de Coimbra, integra um workshop de teatro-dança no Convento de São Francisco de 11 a 13 de setembro e culmina no dia 20 com a Festa do Inopinado, uma grande arruada pelas ruas da Baixa. O programa passa por vários locais da cidade e convida qualquer um para assistir.
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0: Segundo o Instituto Português do Mar e da Atmosfera, o termómetro marca neste momento 23 graus. Até ao final do dia, as temperaturas podem baixar até aos 17.

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1: Algum movimento pela cidade, bastante trânsito na Avenida João das Regras e Inês de Castro, em direção à Ponte de Santa Clara, também na Baixa Citadina, nomeadamente na zona da Portagem e no acesso à rotunda junto à Casa do Sal.

termina assim mais uma síntese informativa, desta vez na voz de Jaime Nunes e contexto de Leonor Lopes. A informação regressa hoje às 9 da noite. Até lá, continue na companhia de RUC nos habituais 107.9 ou em RUC.pt. Fique desse lado.

associar este quarto no qual surgiste com esta certeza que persiste nenhum ser humano existe e com nada de embula ou nada de se acumula. 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
1: Boa noite, são 21 horas e é tempo de atualizar a informação na Rádio Universidade de Coimbra.

0: A Universidade de Coimbra está a bater o recorde de estudantes em programas de mobilidade. O auditório da Faculdade de Ciências e Tecnologia recebeu ontem a primeira de 3 sessões de boas-vindas aos mais de 1.500 novos estudantes. O processo de inscrições e candidaturas ainda está a decorrer, mas a universidade ultrapassou em 9% o número de candidatos registados no mesmo período do ano passado. As próximas sessões de acolhimento decorrem no dia 14 e 16 de setembro. A académica UAF anunciou ontem a contratação de Xavi Grande. O defesa-direito valenciano, internacional pelas camadas jovens da Espanha, fica vinculado contratualmente com o Clube dos Estudantes até 2028. Na época passada, Xavi Grande vestiu, por empréstimo do clube espanhol Levante União Desportiva, as cores do Clube Sport Marítimo, clube que conseguiu a proeza de subir para a primeira divisão. O atleta procura agora fazer o bis e ajudar a académica a concretizar o sonho de alcançar a primeira divisão. O clube anunciou também a contratação de Kevin Zorri. O ponta-de-lança maliano foi o herói na última edição da Taça de Portugal, marcando o golo que abriu as contas aos 4 minutos de jogo frente ao Sporting e ajudou o Torriense a ser campeão inédito da Prova Rainha do futebol português. O atleta reforça a académica num acordo por empréstimo vindo do clube de Torres Vedras. António Barbosa conta agora com mais uma opção para o ataque. O Convento São Francisco acolhe a exposição Meridianos do Futuro. Amanhã, das 3h30 às 4h30 da tarde, Miguel Cardina, curador da exposição, conduz uma visita guiada destinada a todos os públicos. A exposição dá a conhecer a importância da delegação de Coimbra da Casa dos Estudantes do Império. Reúne documentos, fotografias, recortes de imprensa e recursos audiovisuais provenientes de diversos arquivos que exploram a dimensão política e cultural da Casa dos Estudantes do Império. A visita guiada é gratuita, mas limitada a 20 participantes e é necessária a inscrição prévia na bilheteira do convento. A exposição, curada pelos historiadores Miguel Cardina e Helena Joaquim Moreno, foi coorganizada com a Câmara Municipal de Coimbra.
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0: De acordo com o Instituto Português do Mar e da Atmosfera, a temperatura em Coimbra ronda agora os 23 graus. Depois de um dia assinalado por avisos amarelos, tanto pelas elevadas temperaturas como por trovoada. É previsto que o dia de amanhã não encontre semelhantes circunstâncias. Para amanhã as máximas são de 30 graus, com mínimas de 17 e com o céu pouco nublado. Chega assim ao fim mais uma síntese informativa, desta vez na voz de Diana Carlos e com texto de Rafael Lopes. A informação regressa amanhã às 10 horas. Até lá, continuo desse lado, na melhor companhia, em 107.9 FM, online em ruc.pt. Deixo-vos agora com Narita. Da minha parte é tudo, tenham o resto e uma boa noite.

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Boa noite, sejam bem-vindos a mais um Cocktail Mariachi. Programa que é servido todos os domingos entre as 9 e as 10 da noite aqui na antena da Rádio Universidade de Coimbra.

Cocktail musical preparado e apresentado por Tiago André, sempre com os mais variados ingredientes. Para vos refrescar e inebriar neste final de domingo, final de fim de semana. Hoje começamos com Thomas Dutronc e este mais que apropriado September Song. De hoje vai ser quase exclusivamente em língua francesa. Já de seguida vamos ter Françoise Brun com Le Don d'Ubiquité. Cocktail mariachi até às 10 da noite. Fiquem desse lado na nossa companhia.

É o Cocktail Mariachi aqui na antena da Rádio Universidade de Coimbra. Depois de Françoise Bray e Le Don d'Ubiquité, ouvimos Daniel Dark com Le Feu Follet, aqui na sua versão de demo. E mesmo agora, Pascal Comelade com Your Labios as Tulips.

de fundo, Jean-Claude Vanier e son orchestre de mandoline. E o tema La de CV Rouillet. Já de seguida, The Young Gods com Charlotte. O álbum acústico Knock on Wood.

Pods com Charlotte. O álbum acústico Knock on Wood. Continuamos já com Otis Jordan e este Transport. Já de seguida, um tema que já não passava por aqui há algum tempo. La Chambre, original de Cat Onoma. Aqui revisitado por Rodolphe Burger, Christophe e Philippe Poirier.

la femme, route des épices, antes, segunda aparição neste programa por Pascal Comelade, aqui versão para Girl from the North Country de Bob Dylan, o álbum Metaphysique du Hit Parade. Fred Raspai e Pablo Krantz com I Live Down by the Sea. Já de seguida continuamos com François Hardy e

com Luton. Antes, Areski Belkacem, eterno companheiro de Brigitte Fontaine, aqui com o tema La Nuit Me Mord. Ainda o projeto Da Fille, com o tema Sur la Plage. E Françoise Hardy com Sur quel volcan. De fundo, escutamos François de Roubaix, banda sonora do filme Le Vieux Fusil, o tema Closerie des Lilas. Cocktail mariachi, mesmo no final. Para terminar, os suíços da Dead Brothers com o tema Just a Home. Eu despeço-me até ao próximo domingo, como é habitual, entre as 9 e as 10 da noite, aqui na Rádio Universidade de Coimbra. Até lá, desejo a todos um bom resto de noite e uma boa semana. Foi mais um programa por Tiago André.

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Boa noite e bem-vindos a mais um Espaço Zion, aqui com José Alberto, Berti e Ruth. Começámos a ouvir Rebel, da banda Groundation. E agora ficamos com este Mercy Gone, de...

seguimos então com este nosso espaço Zion de hoje. Ficámos lá atrás com Ghetto Rock de Hitbound, depois com uma colaboração entre The Soul Adventurers e Paranoia, falamos da música La Verdade. E agora ficamos com este 40 Days de Love Grocer.

já a chegar a meio deste nosso espaço Zion de hoje. Ficámos lá atrás com Prince Fatty, com Omar e Fat Lip. Falamos de Sunshine. Depois ouvimos Joe York, uma produção de OBF. Falamos de Danger in My Eyes. E agora ouvimos esta dub version de Sick King Rastafari de Slima Sound.

seguimos com este nosso espaço Zion de hoje. Ouvimos Got to Believe de Hydroponics. E agora este remix de Inner Echo, Rise and Shine. Remix do original Rise and Shine de Bunny Wailer.

já a caminhar para perto do fim deste nosso espaço Zion de hoje. Ficámos lá atrás com Gaza de Pupa Joe. Logo de seguida, Ja Garden na voz de Adrian Natural. E agora, na voz de Nishwadada, uma produção de Dub Creator, falamos deste Wicked Man.

já a caminhar para perto do fim deste nosso espaço Zion de hoje. Ouvimos Mr. Zebra com Raz Mika e falamos de Red Dove. Agora uma produção de Wicked and Bonnie, falamos deste Drama The Plague.

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2: Oh, amigo, diga-me uma coisa, o 24 já passou?
3: 24? Agora só para uma. 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
2: 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Estamos em direto da manifestação, mesmo em frente à notelaria, e vamos tentar falar com um grupo de cidadãos. Boa tarde.
4: Boa tarde, minha senhora.
2: O que o traz hoje à manifestação?
4: Ó, minha senhora, nós estamos aqui em defesa do Tulicreme e do direito à população à Tulicremaria. O Tulicreme é um produto nacional e 107,9% da população sabe o que é nacional e o que é bom. Tem um belo pacote, é mais barato, tem um urso e é o urso que anda de skate e que faz surf, minha senhora. Este é o urso do Tulicreme. Como especialidade, a Tulicremaria traga que Tule. Vai ter buço que é também Tule. E vai ter pastel que é tem Tule. É isso. O que é que Nutella tem mais Tulicreme, minha senhora? O que é que Nutella terá mais Tulicreme, minha senhora?
2: RUC. Não recomendada a diabéticos.
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